Falou, Valmir do Cavaco! Na Bahia também tem pagode. Não é não, carnaval? É isso aí, malandro. Jardim? Haroldo Medeiros.

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